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1: Olá, viva, muito bom dia. Manhã de quarta-feira na Marginal. Primeiras notícias com Sofia Almeida. Bom dia.
2: Bom dia. Em Portugal vai ser possível testemunhar hoje uma rara oportunidade de um eclipse total do Sol, embora só numa pequena zona do Parque Natural de Montezinho, em Bragança. Nesta zona, o fenómeno, que já não sucedia em Portugal desde 1912, terá a duração aproximada de 26 segundos. No restante território nacional, o eclipse será parcial, variando a percentagem de ocultação do Sol entre os 92% e os 99%. No continente e entre os 74% e os 77% nas regiões autónomas dos Açores e da Madeira. Além de Portugal, onde estão previstas sessões de observação, pouco por todo o país, este eclipse será visível se as condições de observação do céu o permitirem, numa faixa que atravessa o Ártico, a Groenlândia, a Islândia e Espanha. O eclipse terá a duração de cerca de 2 horas, iniciando perto das 18h30 e terminando às 20h30, o seu máximo será alcançado cerca das 7h30 da tarde. O próximo eclipse total do Sol em Portugal será apenas em 2144. E se ainda não tem óculos adequados para testemunhar este fenómeno, hoje ainda pode consegui-los. Algumas farmácias vão receber um novo estoque. No entanto, a Associação Nacional de Farmácias adverte que muitos desses óculos poderão já estar destinados a pessoas que fizeram uma reserva. O aviso amarelo, devido ao calor que abrange desde ontem os distritos de Bragança, Vila Real, Viseu e Guarda, será hoje estendido aos distritos de Castelo Branco, Porto Alegre, Évora, Beja e Faro. Segundo o Instituto Português do Mar e da Atmosfera, o aviso vai estar em vigor até às 18 horas de amanhã, à exceção de Bragança, Guarda e Castelo Branco, cujo aviso termina apenas na sexta-feira. Entra hoje em vigor na União Europeia um novo regulamento que impõe novas regras para limitar a quantidade dos chamados químicos eternos nas embalagens de alimentos. As novas regras prevêem que todas as embalagens destinadas ao contacto com alimentos passem a ter de respeitar limites para as substâncias conhecidas como químicos eternos, devido à elevada persistência destes compostos no ambiente e à sua capacidade de se acumularem nos organismos. Devido às alterações significativas que estas mudanças poderão ter para as empresas, a Comissão Europeia prevê um período de capacidade de se acumularem nos organismos. Devido às alterações significativas que estas mudanças poderão ter para as empresas, a Comissão

7 horas, 7 minutos com I Wanna Get Next to You, canção clássica de Rolls Royce, aqui a abrir amanhã na Marginal, na versão de Raquel Rodrigues. Hoje é então dia 12 de agosto, além de ser o dia do aniversário da minha filha, é também o dia do eclipse. O eclipse que está a marcar a atualidade e a curiosidade de muita gente. Ora, como eu ainda não tenho óculos e se calhar até já nem consigo arranjar óculos para observar de forma segura o famoso eclipse, quem estiver por aí e quiser partilhar comigo um par de óculos é sempre muito bem-vindo. Já sabe o meu endereço de e-mail, luís.talete@marginal.pt. Vamos marcar esse encontro para partilhar um par de óculos e assim juntos testemunharmos essa coisa maravilhosa que vai ser o eclipse. Brincadeiras à parte, arrancamos então para esta manhã aqui na Marginal, manhã de quarta-feira, estamos a meio da semana, sim, o dia de hoje parecem estar reunidas condições para observar o eclipse de forma também limpa, com o céu pouco nublado ou limpo, embora até meio da manhã, junto ao Cabo Raso, ainda com períodos de céu mais nublado. Quanto ao

Vento fraco a moderado, por vezes forte junto ao Cabo Raso a partir da tarde. Amanhã é que traz alguma neblina, é uma possibilidade garantida, nova subida nas temperaturas, em especial na máxima. Hoje a previsão aponta 32 graus a Lisboa, esperam-se 31 graus em Cascais.

Caracol, 12 minutos depois das 7, a esta hora, Marmalade, a música de India Sean, a passar aqui pela Marginal de quarta-feira. Hoje, dia 12 de agosto, eu relembro que é o Dia Internacional, ou Mundial, se quiser, da Juventude. Uma data que se assinala hoje um pouco por todo o mundo. A juventude que vai tendo cada vez mais essa idade alongada. Quando eu era jovem, ou pelo menos quando eu era mais jovem, ser jovem era outra coisa, não acima dos 30, como praticamente é tido nos dias de hoje. Mas o importante, além do número que delimita essa idade da juventude, é no fundo como nos sentimos. E há uma frase batida, mas que não deixa de ser verdade. Eu conheço muita gente de 80 anos que é jovem e que tem 30 anos e parece em velhos de 80, ou pelo menos pessoas mais idosas, para não ferir suscetibilidades. Hoje importa sim, então, lembrar que é o Dia Internacional da Juventude.

0: 7h16 com Khaled e também John Mayer. Os dois trouxeram Out of My Head aqui pela Marginal. Para já com 20 graus, temperatura por Lisboa e Cascais.
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0: 7h19, aqui na Marginal, Lois Baker, o homem que vem da Nova Zelândia e traz esta All We Need para o início da manhã de quarta-feira. Já sabe então, daqui a pouco vamos ter a Avenida Marginal, perto das 7h40, hoje com mais uma estreia em residência.
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Praticamente 25 minutos depois das 7, voltamos a ouvir All Night Long, a música de John Reed, ele que nos deixou no verão de 2025, um nome forte da música de dança britânica, um dos responsáveis do projeto The Night Crawlers, que teve grande sucesso na década de 90 com o tema Push the Feeling Gun. Uma canção que, para muitos, foi pioneira na house britânica. Esta é a manhã de quarta-feira pela Marginal. Nunca é demais lembrar, aliás, não há ninguém que se esqueça disso, não é? Hoje é o dia do eclipse e nunca é demais, sim, relembrar agora, faz sentido dizer isso, nunca é demais relembrar os cuidados, muito cuidado na observação do eclipse. O importante é ver, mas com proteção, ou não ter os óculos preparados para ver, observar o eclipse, causa danos à visão, e isso é tudo aquilo que não queremos. Don't You Worry About a Thing, a música dos Incognito, canção clássica de Stevie Wonder, a passar pela Marginal. A voz de Maisa, ela que em tempos foi backing vocals do próprio Stevie Wonder, aqui com os Incognito.

0: São 7:30, os Incognito deixaram aquela música que nos faz sentir sempre bem dispostos. Don't You Worry About a Thing, a tal canção de Stevie Wonder. O tema que tem a voz de Maisa. Maisa que tem em agenda, então, a chegada de um novo álbum de originais, a acontecer já na próxima sexta-feira. O álbum chama-se Milestone. E já que falamos em novos discos, a notícia que continua em grande destaque no nosso site é essa que reúne uma lista com os discos que nós pensamos serem importantes para lançar nos próximos meses. Por isso, temos por lá essa espécie de compilação dos álbuns que vão sair até ao final do ano. Passe então no nosso site, em marginal.fm, é uma das notícias em destaque. Agora com a Sofia Almeida, olhamos as notícias até esta manhã. Bom dia.
1: Bom dia. Portugal prepara-se para voltar a assistir a um eclipse solar total, um fenómeno raro que só voltará a ser visível no país daqui a mais de um século. O eclipse começa a ser visível a partir das 18h30. E se ainda não tem óculos adequados para testemunhar este fenómeno, hoje ainda pode consegui-los. Algumas farmácias vão receber um novo estoque de óculos, embora muitos deles possam estar já reservados. O aviso amarelo devido ao calor que abrange desde ontem os distritos de Bragança, Vila Real, Viseu e Guarda, será hoje estendido também aos distritos de Castelo Branco, Porto Alegre, Évora, Beja e Faro. Entra hoje em vigor na União Europeia um novo regulamento que impõe novas regras para limitar a quantidade dos chamados químicos eternos nas embalagens de alimentos.

45 minutos depois das 7, um ótimo dia de quarta-feira. Too Late com Stephen Mahendra. Ele que está a preparar para o final do ano a chegada de um novo EP. Para já algumas canções a vulso e esta é a mais nova. Chama-se Too Late. Soul Old School. Aqui e ali também com umas pitadas de R&B e jazz. Pop também. Às vezes o tempero perfeito para embalar com esta grande canção de Stephen Mahendra. Já daqui a pouco, dentro de praticamente 3 minutos e meio, vou trazer nova residência pela Avenida Marginal. Ele nasceu na Alemanha, mas foi registado na Grã-Bretanha e, como se isso não bastasse, tem também ascendência nigeriana. Chama-se Hilary Dennis Udana, mas é mais conhecido nestas coisas das canções por Odile. Tem música nova e eu vou tocar já daqui a pouco.

0: 7h40, antes da Avenida Marginal, só lembrar esta More Than a Homie, a música do canadiano The Honest Guy, ele que entretanto tem por aí também um novo EP, saiu já na reta final do mês de julho, chama-se Don't Disturb the Groove Afro Soul, um disco que eu aconselho vivamente. Este de The Honest Guy, mas também o que vem a seguir em destaque na Avenida Mais Cool do país.
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0: O Dele é o nome que passamos a partir de hoje a ter como residente na Avenida. O músico, compositor e produtor britânico, mas de ascendência nigeriana, tem entretanto um dos discos mais interessantes das últimas semanas. For a Good Time saiu a 31 de julho e graças a temas como Get Down, Trying Things ou Coming Home, esta com George Smith, nunca mais saiu da minha lista. São escolhas de primeira, mas na verdade todo o disco merece ser ouvido. Hoje na Avenida fica outro exemplo, Rush, a canção que abre For a Good Time e mostra a nova fase de Odile. Agora, mais focado em criar atmosfera, intimidade e tensão emocional do que propriamente em mostrar virtuosismo.

0: Esta é Rush, música de Odile, hoje em destaque na Avenida. O tema do álbum For a Good Time fala sobre a intensidade e complexidade de uma grande paixão. Sem ficar preso aos estilos, Odile serve assim uma canção de R&B alternativo e Afrofusion. Para ouvir, também em podcast em marginal.fm.
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0: 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Faltam 10 minutos até às 8 da manhã. Ouvir Our Pathetic Age com música de DJ Shadow, a voz de Sam Hearing. Nesta manhã de quarta-feira, DJ Shadow, que é, dizem, nunca vi, mas acredito no que me dizem, uma das maiores coleções de discos de vinil de que há memória. O tempo agora é de conferir os destaques nos jornais, como sempre, a esta hora. Sofia Almeida, na Revista de Imprensa. Bom dia.
1: Bom dia. O Jornal da Notícia escreve em manchete: EDP em guerra fiscal de 1.400 milhões em vários países. Dívida mais explosiva é de 335 milhões para a venda de barragens em Portugal. O JTN escreve ainda: cabeças no ar a partir das 18h30. Portugal aponta os olhos para o céu, óculos para ver o eclipse solar. Esgotados chegam aos 100 euros. Sobre o mesmo tema, o Diário de Notícias avança fenómeno, parques de campismo, óticas e eventos, febre do eclipse acelera negócios por todo o país. O DN refere ainda que a União Europeia impõe limites rigorosos no uso de químicos em embalagens de pizzas e comida pré-feita. O Público revela que o governo quer sentenças orais em ações até a 15 mil euros nos tribunais administrativos. Ministério Público fará das ações administrativas até 15 mil euros, bem como sentenças orais ou limite de 5 testemunhas. São algumas das medidas para agilizar os processos administrativos. O Correio da Manhã dá destaque ao título: bala perdida na Baixa de Lisboa, turista ferida quando comprava pastéis de nata. Discussão entre vendedores de louro prensado acabou a tiro. O Correio da Manhã dá ainda destaca Cristiano Ronaldo e Georgina, que deram o nó em Cascais. O Jornal de Negócios refere que o norte do país está esgotado para ver o eclipse e que as novas regras de cálculo tendem a reduzir as pensões em 10%. A revista Sábado dá hoje destaque às histórias secretas dos grandes palácios nobres.

Faltam apenas 4 minutos até às notícias às 8, aqui pela Marginal, a rainha Aretha Franklin a cantar I Say a Little Prayer, uma canção incrível nesta manhã de quarta-feira. Aretha Franklin, que era a cantora favorita de Bonnie Wright, a norte-americana, que diz: não há, não houve e muito dificilmente haverá outra com uma voz, com uma alma e intensidade iguais às de Aretha Franklin. Já daqui a pouco atualizamos as notícias. Fica prometida a nova síntese ali a bater às 8 da manhã com a Sofia Almeida. Olhamos então os temas que são destaque nesta manhã. Para o final, depois de Rita, chamamos o Príncipe da Soul. Deixamos a rainha para, digamos que, ter o sucessor na hierarquia. A canção é dele, mas na versão de Kid Bryant, o clássico de Marvin Gaye, Mercy, Mercy Me, The Ecology, para seguir até às notícias.

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1: Voltamos às notícias na Marginal, 5 às 8, com Sofia Almeida. Bom dia.
2: Bom dia. Portugal prepara-se para voltar a assistir a um eclipse solar total, um fenómeno raro que só voltará a ser visível no país daqui a mais de um século. Apenas numa pequena zona do Parque Natural de Montezinho, em Bragança, este fenómeno será visível na sua totalidade. O pico está marcado para as 19h30. E durará apenas 26 segundos. No restante território nacional, o eclipse parcial vai a variante de percentagem de ocultação do Sol entre os 92% e os 99% no continente e entre os 74% e os 77% nas regiões autónomas dos Açores e da Madeira. O eclipse terá a duração total de cerca de 2 horas, iniciando-se perto das 18h30. O próximo eclipse total do Sol em Portugal será só em 2144. Mas depois do eclipse do Sol, há mais motivos para continuar a olhar para o céu. Durante a madrugada vai ser possível ver uma chuva de estrelas de Perseidas, considerada como uma das melhores do ano. O pico será às 3 da manhã. O aviso amarelo, devido ao calor que abrange desde ontem os distritos de Bragança, Vila Real, Viseu e Guarda, será hoje estendido aos distritos de Castelo Branco, Porto Alegre, Évora, Beja e Faro. Segundo o Instituto Português do Mar e da Atmosfera, o aviso vai estar em vigor até às 18 horas de amanhã, à exceção de Bragança, Guarda e Castelo Branco, cujo aviso termina apenas na sexta-feira. O ministro dos Negócios Estrangeiros revela que Portugal vai disponibilizar 100 mil euros à Colômbia. Paulo Rangel diz que já falou com o ministro colombiano dos Negócios Estrangeiros para dar conta desta ajuda portuguesa ao país sul-americano depois do sismo que assolou o país. Em entrevista à SIC, o chefe da diplomacia portuguesa sugeriu ainda que Caracas ative o Plano Europeu de Ajuda de Emergência, tal como fez a Venezuela. O novo balanço de vítimas do sismo da passada segunda-feira dá conta de pelo menos 240 mortos. Entra hoje em vigor na União Europeia um novo regulamento que impõe novas regras para limitar a quantidade de chamados químicos eternos nas embalagens de alimentos. As novas regras prevêem que todas as embalagens destinadas ao contacto com os alimentos passem a ter de respeitar limites para as substâncias conhecidas como químicos eternos, devido à elevada persistência destes compostos no ambiente e à sua capacidade de se acumularem nos organismos. Devido às alterações significativas que estas mudanças terão nas empresas, a Comissão Europeia prevê um período transitório que pode ser implementado até 2030.
1: Agora com 3 minutos e meio depois das 8, a Sofia Almeida fica prometido pelas 8h30 a atualizar as notícias.
2: Terão nas empresas, a Comissão Europeia prevê um período transitório que pode ser implementado até 2030.
1: Agora com 3 minutos e meio depois das 8, a Sofia Almeida fica prometido.

0: 6 minutos e meio depois das 8, dois dos mais novos talentos da música feita no Brasil, Silva e Anitta, cantam Fica Tudo Bem para começar esta hora. E assim, com o ar despreocupado, encaramos esta hora das 8 pela Marginal. Um dia para bater a céu pouco nublado ou limpo, embora com mais nuvens, períodos de mais nebulosidade até meio da manhã, mas em especial parece que é ali mais na zona do Cabo Raso. O vento sopra fraco a moderado, por vezes forte, junto ao Cabo Raso. A partir da tarde, há possibilidade de neblina matinal e garantida uma ligeira subida na temperatura máxima. O dia promete ser bom para o eclipse, até as temperaturas estão a ajudar. 32 graus, a máxima para Lisboa, esperam-se 31 graus em Cascais.
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8 horas, 11 minutos, músicas que parecem ter sido feitas para tocar na Marginal. Esta é uma delas, chama-se Ocean Drive e é a memória da Lighthouse Family. Hoje é então dia 12 de agosto, além de ser o dia de aniversário da minha filha, é também o dia do eclipse e também o Dia Internacional da Juventude. Uma data que a ONU celebra em todo o mundo para realçar mais do que nunca a importância e o valor da juventude. Digo eu, ser jovem não é uma questão de número, é uma questão, lá está, de estado de espírito. Mas hoje convém assinalar o Dia Internacional da Juventude, que celebra-se então a 12 de agosto.

0: 15 minutos depois das 8, a ouvir então Sex com Lazy Skies, música a tocar pela Marginal nesta manhã de quarta-feira. A esta hora, céu, digamos que pouco nublado na zona de Lisboa, parcialmente nublado na zona de Cascais. As temperaturas andam nos 21 graus em Lisboa e Cascais.
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8 minutos depois das 8, Making Up and Breaking Up, a ouvir Sharon Jones and the Dap Kings a passar pela Marginal. Hoje é então dia 12 de agosto, mas no dia de hoje, há 45 anos, saía um disco imprescindível de um talento que já se começava a fazer notar em colaborações com artistas como Aretha Franklin, artistas como David Bowie, enfim, com os Change. E já estamos a perceber por que caminho é que vamos, mas um artista que até então não tinha tido grandes oportunidades de mostrar o seu talento nas suas canções, mas tudo isso mudou e faz hoje 45 anos que saía o emblemático álbum Never Too Much, o álbum estreia de Luther Vandross.

0: Luther Vandross com Never Too Much, a canção estreia do seu, aliás, a canção título do seu álbum estreia, que saiu faz hoje 45 anos, um talento incrível que lamentavelmente deixou-nos cedo demais. Marcamos também essa data no dia de hoje aqui pela Marginal. Já daqui a pouco há também para ouvir Hang It On The Shelf, e como eu gosto disto, música de Jalen & Gunn a seguir.
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26 minutos depois das 8 com Hang It On The Shelf, a música de Jalen and Gunn a passar pela Marginal. Esta hora, como sempre, vamos ter mais um Super Toast desta semana, rúbrica diária aqui na Marginal sobre inovação e nova tecnologia. É uma rúbrica assinada pela agência de inovação Instinct. No dia de hoje, quarta-feira, dia de conferir da Big Ones, ou seja, a agência de inovação Instinct faz uma análise das notícias e empresas que lideram a nova economia. Para já, seguimos na Marginal de Assintes às 8h30 com Brian McKnight. A música chama-se Goodbye, mas longe disso, ainda temos muito para ouvir até ao meio-dia, aqui com Luís Talete pela Marginal. Manhã de quarta-feira, sempre com a música mais perto do mar. Está então o lendário Brian McKnight.

0: 31 minutos depois das 8, a ouvir então Goodbye, a música do lendário Brian McKnight aqui pela Marginal. As temperaturas a esta hora vão se mantendo ao início da manhã, 21 graus por Lisboa e Cascais. Aproveitamos para conferir as notícias com a Sofia Almeida. Está aí uma nova síntese. Bom dia.
1: Bom dia, Portugal. Prepara-se para voltar a assistir a um eclipse solar total, um fenómeno raro que só voltará a ser visível no país daqui a mais de um século. O eclipse começa a ser visível a partir das 18h30. Depois deste fenómeno, há também motivos para continuar a olhar para o céu. Durante a madrugada vai ser possível ver uma chuva de estrelas de Perseidas. O pico será às 3 da manhã. O ministro dos Negócios Estrangeiros revela que Portugal vai disponibilizar 100 mil euros à Colômbia. Em entrevista à SIC, Paulo Rangel diz que já falou com o ministro colombiano dos Negócios Estrangeiros para dar conta desta ajuda portuguesa ao país sul-americano depois do sismo de segunda-feira. Nos europeus de atletismo, Fatoumata Diallo vai ser a única portuguesa a participar hoje numa final nos 400 metros barreiras. Já nos europeus de natação, Camila Rebelo nos 50 costas, a Francisca Martins nos 200 livros e Vasco Morgado nos 100 mariposa tentam seguir em frente na competição.

36 minutos depois das 8, o original é do australiano Steve Monite, aqui Only You, a passar pela marginal, a música na versão de Theophilus London com Tame Impala. Já daqui a pouco vamos ter mais um Super Toast by Instinct. No dia de hoje vamos falar das mais recentes inovações e movimentos estratégicos da Google, da Apple e também da Spotify. No fundo são as três Big One em destaque no Super Toast, na edição desta quarta-feira, aqui pela Marginal, um pouco mais à frente. Já sabe que o episódio fica sempre disponível também em podcast e para isso basta passar pelo nosso site.

0: Ficamos a praticamente 20 minutos das 9, aqui pela Marginal, a ouvir Never Satisfy, a música nova de Leon Bridges. Está por aí a chegar o seu próximo álbum de originais. O álbum esse chama-se Happiness Anytime. Um álbum que, curiosamente, foi produzido por dois elementos dos Jungle, uma parceria, uma colaboração que surgiu a quando de uns concertos conjuntos. Houve aqui uma amizade, uma química e também uma ideia de entrar em estúdio. Os primeiros resultados começam-se a conhecer já com quatro canções de Happiness Anytime. O álbum de Leon Bridges vai estar completo no dia 25 de setembro. Entretanto, no próximo dia 21, é sabido, vamos ter mais um pack com quatro músicas desse novo álbum de Leon Bridges.
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um som muito próprio nesta canção, chama-se Low. Já daqui a pouco, dentro de praticamente 3 minutos e meio, temos por cá mais um Super Toast by Instinct. A equipa da agência de inovação Instinct hoje vem falar das inovações e movimentos estratégicos da Google, da Apple e também da Spotify. No fundo, são as três big ones para o Super Toast desta quarta-feira. Episódio para recuperar mais tarde, no sítio do costume, em marginal.fm.

0: 8h50, a canção que nos pede para apreciarmos os pequenos prazeres da vida, Joy, que é a música dos Mama's Gun. E no dia de hoje temos um bom exemplo para apreciar os pequenos prazeres da vida com esse eclipse, um eclipse que está a dar que falar um pouco por todo o país, a movimentar pessoas nas direções certas, certamente, mas também deixar muita gente com aquele ar triste porque os óculos que possibilitam ver em segurança e observar o eclipse esgotaram, não estão disponíveis. Há quem já esteja a praticar preços proibitivos por um par de óculos. Aliás, há quem diga que há óculos mais caros para ver o eclipse que propriamente para ler um bom livro, não é? Mas já sabemos que essas coisas depois tendem a especulações. Aliás, basta nos lembrarmos o que aconteceu com as máscaras no início da pandemia.
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2: 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Eu sou o Manuel Gênio, um avatar da Instinct, e trago-lhe as notícias das empresas que lideram a nova economia. Deixo-lhe as mais recentes inovações e movimentos estratégicos da Google, Apple e Spotify.
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2: A Google assinou o maior contrato de energia limpa da sua história para alimentar centros de dados nos Estados Unidos. O acordo prevê o fornecimento de até 3 gigawatts de eletricidade proveniente de projetos hidroelétricos, eólicos e solares desenvolvidos pela Brookfield Asset Management. A Apple recebeu autorização para lançar o Apple Intelligence na China em parceria com a Alibaba. A aprovação das autoridades chinesas permite à empresa disponibilizar as funcionalidades de inteligência artificial no país, recorrendo ao modelo Qwen, desenvolvido pela tecnológica chinesa. A integração do Qwen responde às exigências regulatórias da China, que obrigam empresas estrangeiras a utilizar modelos de AI aprovados localmente. A parceria com a Alibaba vai permitir adaptar o Apple Intelligence ao mercado chinês e acelerar a sua chegada aos utilizadores. O Spotify alargou as contas geridas pelos pais aos utilizadores do plano gratuito. A funcionalidade permite-lhes controlar a experiência dos adolescentes, sem necessidade de uma subscrição premium. Através desta ferramenta, os pais podem gerir definições como a reprodução de conteúdos explícitos, enquanto os adolescentes mantêm uma conta própria, com recomendações e playlists personalizadas. A novidade faz parte da estratégia do Spotify para reforçar as ferramentas de segurança e oferecer maior controlo às famílias. 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

8h57, Otherside, com mais uma grande proposta, música dos Jungle a passar aqui pela Marginal, dos Jungle que falamos há pouco a propósito do próximo álbum de Leon Bridges. 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
1: Voltamos às notícias aqui pela Marginal. Assente-se com Sofia Albaida. Bom dia.
2: Bom dia, Portugal. Assiste hoje a um eclipse total do Sol, uma rara oportunidade que só é possível ver na totalidade na zona do Parque Natural de Montezinho, em Bragança. No restante território nacional, o eclipse será parcial, variando a percentagem da ocultação do Sol entre os 92% e os 99% no continente e entre os 74% e os 77%. 7% nas regiões autónomas dos Açores e da Madeira. O eclipse terá a duração total de cerca de 2 horas, iniciando-se perto das 18h30 e terminando às 20h30. O seu máximo será cerca das 7h30 da tarde. O próximo eclipse total do Sol em Portugal será só em 2144. E se ainda não tem óculos adequados para testemunhar este fenómeno, hoje ainda pode consegui-los. Algumas farmácias vão receber um novo estoque. No entanto, a Associação Nacional das Farmácias adverte que muitos desses óculos poderão já estar destinados a pessoas que fizeram uma reserva. E depois do eclipse, há ainda motivos para continuar a olhar para o céu. Durante a madrugada vai ser possível ver uma chuva de estrelas de Perseidas, considerada como uma das melhores do ano. O pico será por volta das 3 da manhã. O ministro dos Negócios Estrangeiros revela que Portugal vai disponibilizar 100 mil euros à Colômbia. Paulo Rangel diz que já falou com o ministro colombiano dos Negócios Estrangeiros para dar conta desta ajuda portuguesa ao país depois do sismo que fez pelo menos 240 mortos. Em entrevista à SIC, o chefe da diplomacia portuguesa sugeriu ainda que Caracas já ative um mecanismo europeu de ajuda de emergência, tal como fez a Venezuela. Fatoumata Diallo vai ser a única portuguesa a participar hoje numa final, no terceiro dia dos campeonatos da Europa de atletismo, nos 400 metros barreiras. A prova começa quando passarem 8 minutos das 9 da noite. Durante esta manhã, Karina Vanessa participa nas eliminatórias dos 400 metros, enquanto Diogo Barrigana nas semifinais dos 400 barreiras. Já Liliana K e Irina Rodrigues estarão presentes na qualificação do lançamento do disco. Já à noite, cerca das 20h40, Pedro Pichardo e Tiago Luís Pereira participam na qualificação para a final do triplo salto. Já nos europeus de natação, depois de ontem ter ganho uma medalha de prata na prova dos 200 costas, Camila Rebelo volta esta manhã à piscina para tentar um lugar nas meias finais dos 50 costas. Já Francisca Martins no 200 livres e Vasco Morgado no 100 mariposa tentam também seguir para as meias finais das respectivas provas.
1: Agora com 3 minutos e meio depois das 9, Sofia Almeida, pelas 9h30 da manhã, regressa à Marginal com um novo olhar às notícias desta manhã. Para já, seguimos em frente com a dupla George Michael, Mary J. Blige. E o que é que eles fizeram? Agarraram no clássico Has, de Stevie Wonder, e gravaram para a coletânea Ladies and Gentlemen, The Very Best of George Michael.
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8 minutos depois das 9 aqui pela Marginal, George Michael e Mary J. Blige a cantar Has de Stevie Wonder. Estava aqui em estúdio a ouvir esta canção e parece que estava a visionar o vídeo de George Michael. Aquele estilo muito próprio que ele tinha de dançar. Um talento incrível, não é? A saudade que deixou. A propósito de George Michael, lá mais para o final do ano, fala-se na estreia, então, do filme documentário com a digressão Faith, que vai regressar aos cinemas. Um filme que muita gente não dá para perceber, mas aqui também eu a esfregar as mãos para ver no grande ecrã. Além do mais, há esse rumor que vai chegar um disco que será produto direto desse espetáculo, mas não só, com algumas canções inéditas, inclusive do tempo em que ele fazia parte da dupla UAM. Arrancamos assim esta hora pela Marginal, manhã de quarta-feira, dia 12 de agosto, um dia para manter o céu pouco nublado ou limpo, períodos com mais nuvens até meio da manhã, em especial junto ao Cabo Raso, o vento sopra fraco e moderado, por vezes forte junto ao Cabo Raso a partir da tarde. Há uma pequena subida na temperatura máxima, o dia hoje está mais quente, com 32, máxima prevista para Lisboa, esperam-se 31 graus de máxima em Cascais.

13 minutos depois das 9, bem sentida esta This Is My House, tomada de posição de Sienna Spyro, aqui pela Marginal. Uma grande canção, não é? Uma balada carregada de sentimento. Mas se recuarmos um pouco no tempo, e quando falamos em recuar, e contas feitas, se calhar não é assim bem tão pouco quanto isso. Se recuarmos a 1977, faz hoje precisamente 49 anos, há uma balada que chegava a número 1 no top americano de singles e que tornava os lendários Commodores a banda número 1 na América. Lionel Richie escreveu a canção, o tema, sobre o seu amor por três mulheres: a sua, a esposa, a mãe e também a sua bisavó. Ao tema, chamou-lhe Three Times a Lady.

0: Clássico Three Times a Lady, canção emblemática dos Commodores, faz então hoje 49 anos, liderava o top americano de singles, esta grande balada, mais uma que saiu do gênio Lionel Richie. Lionel Richie que curiosamente também neste mesmo dia 12, mas em 1984, fechava os Jogos Olímpicos de Los Angeles com o grande sucesso All Night Long, para uma audiência televisiva mundial estimada em 2,6 mil milhões de pessoas.
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0: daqui a 2 minutos depois das 9 aqui na Marginal. I Feel Hope Is Coming é a música nova dos Alabama Shakes, música também para o próximo álbum da banda. O terceiro chama-se I Must Be Dreaming. A edição está marcada para dia 28 de agosto. Já daqui a pouco pela Marginal vamos ter também mais um É Bom Saber com o Tiago Castro, hoje com, digamos que estamos a começar a dar a resposta a um dos maiores desejos da humanidade. Há uma nova descoberta que pode ajudar a envelhecer de forma mais saudável. É o destaque então para conferir já daqui a pouco, depois das 9h25 da manhã.
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0: São 9h27.
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2: Uma equipa da Universidade de Yale descobriu que o rato espinhoso dourado, uma espécie que vive nos desertos do Médio Oriente, poderá ajudar a explicar como envelhecer de forma mais saudável. Ao contrário da maioria dos ratos, que vivem menos de um ano na natureza, este pequeno mamífero pode viver até 5 anos, mantendo grande parte das suas capacidades físicas e cognitivas. Os cientistas encontraram níveis muito elevados de uma proteína chamada colostrina, também associada à longevidade em seres humanos centenários. Esta proteína ajuda a eliminar proteínas danificadas, reduz a inflamação e está ligada a um envelhecimento mais saudável. O estudo revelou ainda que o sistema imunitário destes animais se mantém funcional durante muito mais tempo do que outras espécies. Os investigadores acreditam que compreender estes mecanismos pode no futuro contribuir para o desenvolvimento de estratégias que promovam um envelhecimento saudável também nos seres humanos.
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0: Love You Maya e Cupid, aliás, Sherry Cupid é outra coisa, de Amy Winehouse, embora também seja uma canção dela, a passar aqui pela Marginal nessa homenagem de Amy Winehouse à sua guitarra que batizou então de Sherry. Esta hora, já daqui a pouco, vai ter também Diamond Ortiz com uma das apostas da Marginal, mas para já eu regresso às notícias. Sente-se às 9h30 com Sofia Almeida. Bom dia.
1: Bom dia. Portugal prepara-se para voltar a assistir a um eclipse solar total, um fenómeno raro que só voltará a ser visível no país daqui a mais de 100 anos. O eclipse começa a ser visível a partir das 6h30 da tarde. Depois do eclipse, há também ainda motivos para continuar a olhar para o céu. Durante a madrugada, por volta das 3 da manhã, vai ser possível ver uma chuva de estrelas de Perseidas. Entra hoje em vigor na União Europeia o novo regulamento que impõe novas regras para limitar a quantidade dos chamados químicos eternos nas embalagens de alimentos. Nos europeus de atletismo, Fatoumata Diallo vai ser a única portuguesa a participar hoje numa final, no terceiro dia dos campeonatos, nos 400 metros barreiras. Já nos europeus de natação, Camila Repelo nos 50 costas, Francisca Martins nos 200 livres e Vasco Morgado nos 100 mariposa, tentam o apuramento para as meias finais.
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9h36, uma das apostas da Marginal é esta Done Me Wrong, a música de Tymon Ortiz, a caminho então das 10. Há pouco falamos com o Tiago Castro, não é bom saber desta quarta-feira, hoje estamos a destacar uma nova descoberta que pode ajudar a envelhecer de forma mais saudável, que, como todos sabemos, é um dos maiores desejos da humanidade. Episódio para ouvir aqui na Marginal mais uma vez, perto do 1h10, podcast a passar também pelo nosso site.

0: 9h40, a questão é esta: What Becomes of a Broken Heart? Uma canção clássica da soul, revisitada por Rod Stewart, também num dos seus momentos soul. 23 graus, temperatura a esta hora por Lisboa, estão 22 graus em Cascais.
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8h45 na Marginal, If I Gave You My Love, a passar é a música de Myron and He and the Soul Investigators. A caminho das 10, daqui a pouco atualizamos as notícias com a Sofia Almeida, com muitas canções para ouvir até lá. A próxima junta Thundercat, Michael McDonald e também Kenny Loggins.

Faltam 8 minutos para as 10 da manhã. Eles são 3, Galante, Tablo e Eric Nam, com Cave Me In, a passar já muito próximos também de uma nova síntese de notícias com a Sofia Almeida, num dia em que o céu vai andar pouco nublado ou limpo, o vento a soprar fraco a moderado e há também subida nas temperaturas. 32 é a máxima para Lisboa, 31 máxima para Cascais.

9h56, Oliver Prince com o inigualável Cream, a tal canção que é uma homenagem ao tema Get It On dos lendários T-Rex. E por falar em Prince, sabemos também que está por aí chegar, abrir o cofre de Paisley Park, e está por aí chegar um disco com canções inéditas de Prince que estava no cofre de Paisley Park e que agora finalmente o espólio vai colocar cá fora. Portanto, é também uma das propostas naquela lista que tenho estado a falar ao longo desta manhã, a lista que publicamos ontem com alguns discos que julgamos ser importantes e que vão chegar na reta final deste ano. 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

0: 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Vou trazer Smooth Operator de Xadé, logo depois das notícias. A Sintes avança com Sofia Almeida. Bom dia.
1: Bom dia. A Ordem dos Médicos defende uma avaliação nacional da resiliência dos hospitais perante sismos e outras catástrofes, insistindo na necessidade de manter em funcionamento urgências, cuidados intensivos e blocos operatórios. Num comunicado em que manifesta solidariedade para com o povo colombiano, as vítimas e as suas famílias na sequência do recente sismo, a Ordem dos Médicos sublinha a importância de conhecer a capacidade nacional de manter serviços essenciais, garantindo energia de emergência, comunicações, abastecimento de água e oxigênio, medicamentos, sangue, sistemas de informação e circuitos de evacuação. A Ordem dos Médicos lembra que Portugal é um país com risco sísmico e deve garantir que os seus hospitais, enquanto infraestruturas críticas, permaneçam capazes de cuidar precisamente quando a população mais precisa deles. Lembra ainda que quando acontece uma catástrofe, o hospital não se pode transformar em mais uma vítima, mas tem de continuar a ser o lugar onde as vítimas encontram resposta. Entretanto, a Presidente da Comissão Europeia anunciou que a União Europeia está a preparar-se para mobilizar 2 milhões de euros em ajuda para as comunidades afetadas pelo sismo na Colômbia. Numa mensagem nas redes sociais, Ursula von der Leyen acrescentou que a Colômbia acionou um mecanismo de proteção civil que facilita o envio de ajuda mútua entre os parceiros da União Europeia e outras partes do mundo em casos de desastres naturais, crises de saúde ou conflitos. O sismo de magnitude 7,4 na escala de Richter atingiu a região na segunda-feira passada, provocando pelo menos 240 mortos. Portugal prepara-se para voltar a assistir a um eclipse solar total, um fenómeno raro que só voltará a acontecer no país daqui a mais de 100 anos. Apenas numa pequena zona do Parque Natural de Montezinho, em Bragança, o fenómeno será visível na sua totalidade e o seu pico está marcado para as 19h30. Durará apenas 26 segundos. No restante território nacional, o eclipse será parcial, variando a percentagem de ocultação do Sol entre os 92% e os 99% no continente e os 74% e os 77% nas regiões autónomas dos Açores e da Madeira. O eclipse terá a duração de cerca de 2 horas, iniciando-se por volta das 18h30. Os distritos de Bragança, Vila Real, Viseu, Guarda, Castelo Branco, Porto Alegre, Évora, Beja e Faro estão sob aviso amarelo do Instituto Português do Mar e da Atmosfera devido ao calor. O aviso vai estar em vigor até às 18 horas de amanhã, à exceção de Bragança, Guarda e Castelo Branco, cujo aviso termina apenas na sexta-feira. Quanto ao risco de incêndio, o interior norte e centro do país e a região do Algarve estão em perigo máximo ou muito elevado de incêndio rural num dia em que as temperaturas voltam a subir.
0: E eu lembro então que hoje a máxima em previsão aponta 32 graus a Lisboa, 31 graus é a máxima prevista para Cascais. Mas a esta hora também ninguém não tem qualquer dúvida, isto vai aquecer e de que maneira, até porque o charme de Xadé Adu está a chegar com a sua banda. Xadé para abrir a hora com o incrível Smooth Operator. Eu sou o Luís Talete e nós estamos juntos até bem perto do meio-dia.
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Depois da agitação da manhã, entramos aqui pela marginal em modo coffee break e deixamos as canções respirar junto, lá está, à máquina do café, que é sempre um bom sítio para nos encontrarmos. Mas como a cara, estamos também em pleno mês de agosto, com muita gente de férias. O coffee break pode passar para onde bem lhe for mais conveniente. Depois de Sade, está aí agora Can I Call You Rose, música dos The Sacred Souls.

0: nós voltamos a 1999, ao disco Fanmail, o terceiro álbum de originais das TLC, para ouvir este No Scrubs. Até à chegada deste álbum, as TLC já nos tinham mostrado Crazy Sexy Cool e tinham também editado o álbum estreia On the TLC Tip. Propostas para tocar aqui na Marginal no dia de hoje, com a memória sempre mais do que presente. As temperaturas num dia que promete ter muitas emoções, logo mais no final da tarde, 6:30, já sabe, é a hora marcada para começar a ver o eclipse. Atenção, nunca é demais lembrar isso, cuidados sempre redobrados, o que quer dizer nesta situação com proteção adequada. Temperaturas para já nos 25 graus em Lisboa, 24 graus em Cascais.
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canção assinatura de Stevie Wonder, o clássico Superstition, a passar aqui pela Marginal. Stevie Wonder que promete para 2027 a chegada do seu novo álbum de originais. Um disco que Stevie Wonder faz tempo nos está de ver, Through the Eyes of Wonder. Manhã de quarta-feira pela Marginal, sempre com música mais perto do mar para refrescar.

Mais um dia que promete ser quente, máximas de 32 graus em Lisboa, 31 graus é a máxima prevista para Cascais. Um dia que tem o eclipse solar logo mais a partir das 6:30 da tarde. Digamos que ponto alto no dia de hoje.

Back to Life, Back to Reality. Um dos grandes sucessos dos Solto Sol, a passar aqui pela Marginal. Há boas notícias sobre o Solto Sol. A banda revelou ontem na sua conta no Instagram que o grande sucesso de 1990, o tema Missing You, que está no disco Club Classics Volume 2, vai ter agora uma nova edição, uma edição em disco de vinil desta canção Missing You, mas vai sair numa remistura que eles colocam lá um excerto no anúncio dessa nova edição, e vai valer certamente a pena ouvir o beat, mais uma vez, do lendário Jazzy B. Estamos a caminhar para o final desta hora, faltam praticamente 7 minutos para atualizar as notícias. Agora, para seguir em frente, Rock With You, de Michael Jackson.

O clássico Rock With You, uma das canções de Off The Wall, disco de Michael Jackson, aqui pela Marginal. Já a caminho então das notícias às 11 com a Sofia Almeida. Destaque para as notícias, a ajuda da União Europeia para as comunidades vítimas dos sismos na Colômbia. Por falar também em Michael Jackson, relembro que o pai de Michael Jackson, vai ser alvo agora de uma produção que faz um retrato íntimo do homem, do pai, no fundo, ele que moldou a ascensão da família Jackson. Um documentário que vai ter a participação direta de Marlon Jackson na produção e também da narração deste documentário que vai entrar em fase de produção sobre Joe Jackson, o pai de Michael e, claro, um dos nomes incontornáveis na história da música. Para fechar esta hora, vou deixar Home Frango com o tema Come Again. A lembrar que a próxima hora vai ter às 11h30 Avenida Marginal. A não perder.

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1: Notícias às 11 na Marginal, assim é com Sofia Almeida, bom dia.
2: Bom dia, Presidente da Comissão Europeia anunciou hoje que a União Europeia está a preparar-se para mobilizar 2 milhões de euros em ajuda para as comunidades afetadas pelo sismo na Colômbia. Numa mensagem nas redes sociais, Ursula von der Leyen acrescentou que a Colômbia acionou o mecanismo de proteção civil, o que facilita o envio de ajuda mútua entre os parceiros da União Europeia e outras partes do mundo em casos de desastres naturais, crises de saúde ou conflitos. O sismo de magnitude de 7,4 na escala de Richter atingiu a Colômbia na passada segunda-feira, provocando pelo menos 240 mortos, de acordo com os últimos dados das autoridades. Por cá, a Ordem dos Médicos defende uma avaliação nacional da resiliência dos hospitais perante sismos e outras catástrofes, insistindo na necessidade de manter em funcionamento urgências, cuidados intensivos e blocos operatórios. Num comunicado em que manifesta solidariedade para com o povo colombiano, as vítimas e as suas famílias na sequência do recente sismo, a Ordem dos Médicos sublinha a importância de conhecer a capacidade nacional para manter serviços essenciais, garantindo energia de emergência, comunicações, abastecimento de água e oxigênio, medicamentos, sangue, sistemas de informação e circuitos de evacuação. A Ordem dos Médicos lembra que Portugal é um país com risco sísmico e deve garantir que os seus hospitais, enquanto infraestruturas críticas, permanecem capazes de cuidar precisamente quando a população mais precisa deles. Lembra ainda que quando acontece uma catástrofe, o hospital não a pode transformar em mais uma vítima, mas tem de continuar a ser o lugar onde as vítimas encontram resposta. Entra hoje em vigor na União Europeia um novo regulamento que impõe regras para limitar a quantidade dos chamados químicos eternos nas embalagens de alimentos. As novas regras prevêem que todas as embalagens destinadas ao contacto com os alimentos passem a ter de respeitar limites para as substâncias conhecidas como químicos eternos. Isto devido à elevada persistência destes compostos no ambiente e à sua capacidade de se acumularem nos organismos. Devido às alterações significativas que estas mudanças trarão para as empresas, a Comissão Europeia prevê um período transitório, podendo ser implementado até 2030. Depois de um dia de pausa para descanso, a sexta etapa da Volta a Portugal em bicicleta volta hoje às estradas e liga o Europarque em Santa Maria de Feira à Avenida da Galiza, no Peso da Régua, num percurso de quase 133 quilómetros. A partida está agendada para a 1:30 da tarde.
1: 3:30 depois das 11, um ótimo dia de quarta-feira, na Marginal, sempre com a música mais perto do mar. Para abrir esta hora, uma viagem no cosmos, num dia que tem muito a ver com isso, vamos até Júpiter com Benjamin Clementine a começar.

Viagem por Júpiter, num dia especial em que vai ter eclipse e também uma chuva de estrelas, madrugada fora. Cai bem, não é? Esta viagem por Júpiter com Benjamin Clementine a começar esta hora na Marginal. 6 minutos e meio depois das 11 da manhã, eu sou o Luís Taletes e até ao meio-dia esta hora fica ainda por minha conta. Agora com o incrível Lucas Seto e a nova Ghetto Kind of Love.

0: Baby Come Back, a versão mais dance para a canção de soft rock, ou se preferirmos, yacht rock, do grupo Player de 77, que agora tem esta nova aventura sonora, também com a complicidade de Mayor Hawthorne. E se Mayor Hawthorne está disponível para participar nesta canção, nesta nova ideia, então é o garante de música incrível. Há outra proposta irrecusável hoje a passar pela Avenida Marginal, daqui a pouco há 11:30 da manhã. Estou a marcar a estreia em residência de Odil, música e novo álbum, tudo para conhecer já daqui a pouco.
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0: Bom dia, são praticamente 9:30, com mais uma proposta a chegar aqui na Marginal, a seguir na Avenida. Quero só lembrar as temperaturas a esta hora, numa quarta-feira que promete aquecer até aos 32 graus em Lisboa e aos 31 em Cascais. Ora, Cascais, para já com 26, estão 27 graus em Lisboa.
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0: O DEL é o nome que passamos a partir de hoje a ter como residente na Avenida. O músico, compositor e produtor britânico, mas de ascendência nigeriana, tem entretanto um dos discos mais interessantes das últimas semanas. For a Good Time saiu a 31 de julho e graças a temas como Get Down, Trying Things ou Coming Home, esta com George Smith, nunca mais saiu da minha lista. São escolhas de primeira, mas na verdade todo o disco merece ser ouvido. Hoje na Avenida fica outro exemplo, Rush, a canção que abre For a Good Time e mostra a nova fase de Odile. Agora, mais focado em criar atmosfera, intimidade e tensão emocional do que propriamente em mostrar virtuosismo.

0: Esta é Rush, música de Odile, loja em destaque na Avenida. O tema do álbum For a Good Time fala sobre a intensidade e complexidade de uma grande paixão. Sem ficar preso aos estilos, Odile serve assim uma canção de R&B alternativo e Afrofusion. Para ouvir, também em podcast em marginal.fm.
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0: nós aqui pela Marginal viajamos praticamente por todos os quadrantes da música soul com esta Love Will Work It Out de Duran Jones and Eddie Cushions, com um arzinho mais vintage. Antes ainda, Keep the Fire Burning, a ideia disco funk com Gwen McRae. E antes, na Avenida Marginal, hoje a marcar então a estreia de Odile com o tema Rush. A Avenida Marginal que tem nova edição marcada para logo mais a partir das 3:30.
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Faltam 2 minutos e meio para atualizarmos as notícias. Changes dos Black Sabbath, numa alma completamente diferente, cantada aqui na Marginal pelo incrível Charles Bradley. Estamos a fechar o dia com o Luís Talete nesta quarta-feira, marcada pelo eclipse do sol, logo mais a partir das 6:30. E depois, já sabe, o melhor mesmo é aproveitar o final do dia e aceitar o convite de Silva e Ludmilla. Uma sugestão para o pós-eclipse é mesmo esta, um pôr do sol na praia. Continuação de um ótimo dia e até amanhã.

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1: As notícias com a edição de Sofia Almeida. Boa tarde.
2: Boa tarde. Quatro portugueses estão desaparecidos após um naufrágio ocorrido esta madrugada na Croácia. Segundo a imprensa local, as condições meteorológicas adversas estão a dificultar as operações de socorro do Centro Nacional de Coordenação de Busca e Salvamento Marítimo. Os quatro amigos portugueses terão utilizado um pequeno bote insuflável. Os fortes ventos com rajada acima dos 100 km por hora e a agitação marítima na região terão contribuído para o naufrágio da pequena embarcação que já foi encontrada pelas autoridades, ainda que sem pessoas a bordo. O alerta para o desaparecimento foi dado pouco depois das

4:30 da manhã desta quarta-feira. A taxa de inflação recuou para 3% em julho, de acordo com a leitura final do Instituto Nacional de Estatística, que confirma a estimativa rápida divulgada no último dia do mês passado. O recuo nos produtos alimentares e nos combustíveis explicam esta desaceleração. O valor da variação da inflação homóloga atingiu assim o patamar mais baixo desde abril, quando o indicador atingiu os 3,4%. Ainda dados do INE, no segundo trimestre do ano, cerca de 30% dos desempregados encontraram um trabalho, enquanto 20% passaram à inatividade, ou seja, desistiram de procurar emprego e de estar disponíveis para voltar ao mercado. De acordo com os dados divulgados pelo INE, são quase 103 mil as pessoas que encontraram trabalho. Em comparação, 63,4 mil pessoas passaram do emprego para o desemprego entre a primeira e a segunda metade do semestre inicial de 2026. A NASA vai observar o eclipse solar total desta quarta-feira a partir dos céus da Islândia, utilizando um avião de investigação que irá voar a grande altitude acima das nuvens. O objetivo é aproveitar o fenómeno para estudar simultaneamente o Sol e as alterações provocadas pelo eclipse na atmosfera terrestre. Voar acima das nuvens permite às equipas evitar a cobertura de nuvens que poderia dificultar a observação feita a partir do solo e maximizar o período de observação do fenómeno. Os cientistas levam a bordo câmaras especializadas, vão captar imagens de alta resolução da coroa solar, a camada mais externa da atmosfera do Sol. O eclipse começa a ser visível em Portugal a partir das 18:30, mas os habitantes dos concelhos do litoral norte e centro do país poderão ter dificuldade em observar o fenómeno. Segundo indica a previsão meteorológica do IPMA, ao final da tarde estão previstas nuvens numa faixa de território que se estende de Viana do Castelo até à zona oeste.

Coisas que são tão, mas tão óbvias. 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Barry White, nas boas-vindas ao painel, meio-dia 15 de hoje. Seja bem-vindo. Obrigada por estar desse lado. Vamos seguir com Celestone, Midnight Visa e History, Groove Armada com Will Young.

Ensaiámos uns passinhos de dança nos últimos minutos com a ajuda dos Groove Armada. Agora a dança é outra. Em escuta, a Woman's Worth, Alicia Keys.

0: Obrigada por estar desse lado. Daqui a pouco, na sua rádio marginal, escutamos Put Your Records On, Corinne Bailey Rae.
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Espero que esteja a passar uma ótima quarta-feira na nossa companhia. Eu fico consigo até bem perto das três. Seguimos muitíssimo bem acompanhados pelos Jungle, novo álbum a caminho. Aqui vamos lembrar Goodbye My Love, depois Caro Emerald, Kings of Convenience e Mama's Gun.

0: coletivo britânico Mama's Gun, aqui com First Time in a Long Time, eles que têm estado em digressão e no próximo mês de setembro vão voltar à estrada, eles que estiveram no passado dia 1 deste mês de agosto ao vivo em Munique, vão voltar então à estrada em setembro, vão andar pela Dinamarca, por exemplo, Suécia, Noruega e Itália, por exemplo, se puder. Dê um saltinho até um dos concertos de Mama's Gun e depois diga-nos como foi. Muito boa tarde, boa quarta-feira. Fico por aí, daqui a pouco em escuta Michael Bublé.
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Os Arrested Development, aqui com People Every Day, mais uma proposta em escuta nesta edição de quarta-feira. Fique por aí, vamos a caminho das notícias à hora certa, com tempo ainda para escutar Lee Fields, John Mayer e Sarah Passo.

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1: As notícias com a edição de Sofia Almeida. Boa tarde.
2: Boa tarde. Um barco insuflável com 4 portugueses a bordo foi apanhado por uma tempestade esta madrugada ao largo da Croácia. Uma das portuguesas desaparecidas foi encontrada com vida ao início da tarde. A comunicação social croata deu conta que uma mulher foi resgatada com vida, encontra-se bem de saúde e, em princípio, não irá precisar de cuidados médicos de maior. Antes, o Ministério dos Negócios Estrangeiros chegou a avançar com a notícia de que uma das pessoas tinha sido encontrada morta, mas entretanto retirou essa publicação da rede social X, referindo-se agora apenas a 4 desaparecidos. Os fortes ventos, com rajadas acima dos 100 km por hora e agitação marítima forte na região, terão contribuído para o naufrágio do bote insuflável, onde seguiam os portugueses. O alerta foi dado pouco depois das 4:30 da manhã. O primeiro-ministro voltou a falar da polémica à volta das 3 fragatas compradas à Itália por mais de 3 milhões de euros e que vão apetrechar a Marinha Portuguesa. Luís Montenegro, que falava aos jornalistas a partir de Cascais, onde se encontra a acompanhar as operações de um navio-patrulha, garante que o governo não quer que existam dúvidas. Ontem, o ministro da Defesa indicou que o Parlamento terá acesso ao acordo e todos os documentos oficiais relativos à compra das 3 fragatas à Itália, salientando que todo o processo está a ser devidamente auditado. A taxa de inflação recuou para 3% em julho, de acordo com o valor final do Instituto Nacional de Estatística, que confirma a estimativa rápida divulgada no último dia do mês passado. O recuo dos produtos alimentares e dos combustíveis explicam esta desaceleração e é o valor mais baixo desde abril. Ainda dados do INE, no segundo trimestre do ano, cerca de 30% dos desempregados encontraram um trabalho, enquanto 20% passaram à inatividade, ou seja, desistiram de procurar emprego e de estar disponíveis para voltar ao mercado. Os dados do INE mostram ainda que são quase 103 mil as pessoas que encontraram trabalho. Faltam cerca de 5:30 para o início do eclipse solar total, um fenómeno raro que só voltará a ser visível no país em 2144. No entanto, os habitantes dos concelhos do litoral norte e centro do país poderão ter dificuldade em observar o fenómeno, segundo indica a previsão meteorológica do Instituto Português do Mar e da Atmosfera. Ao final da tarde estão previstas nuvens numa faixa de território que se estende de Viena do Castelo até à zona oeste.
1: Seguimos para mais uma hora nesta edição de quarta-feira na sua Rádio Marginal. Let's get it on, Marvin Gaye.
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O clássico de Marvin Gaye, em início de hora, nesta edição de quarta-feira, ligado à sua Rádio Marginal. Seja bem-vindo, fique por aí. Temos É Bom de Saber, daqui a pouco em escuta com edição de Tiago Castro. Já sabe, as boas notícias por aqui têm lugar certo. Antes disso, escutamos Emil, If I Didn't Stay.

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1: Uma equipa da Universidade de Yale descobriu que o rato espinhoso dourado, uma espécie que vive nos desertos do Médio Oriente, poderá ajudar a explicar como envelhecer de forma mais saudável. Ao contrário da maioria dos ratos, que vivem menos de um ano na natureza, este pequeno mamífero pode viver até 5 anos, mantendo grande parte das suas capacidades físicas e cognitivas. Os cientistas encontraram níveis muito elevados de uma proteína chamada colostrina, também associada à longevidade em seres humanos centenários. Esta proteína ajuda a eliminar proteínas danificadas, reduz a inflamação e está ligada a um envelhecimento mais saudável. O estudo revelou ainda que o sistema imunitário destes animais se mantém funcional durante muito mais tempo do que outras espécies. Os investigadores acreditam

0: acreditam que compreender estes mecanismos pode no futuro contribuir para o desenvolvimento de estratégias que promovam um envelhecimento saudável também nos seres humanos.
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BT Heart e Rogue Gold na sua Rádio Marginal. Boa tarde, boa quarta-feira. Mais daqui a pouco vamos escutar Sin Cane com Mean Love. Mas para já, a dupla Seu Jorge, Marisa Monte, traz Quando Chego, aproveitando para lembrar que Marisa Monte chega já no próximo mês de setembro, atuação agendada para a Mel Arena em Lisboa.

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Snugger Can't Get You e Seven Nation Army por Ben Longlo Soul, as últimas propostas em escuta na sua rádio marginal. As próximas ficam por conta dos Massive Attack, Jeff Funk com Otis Kane e uma outra dupla depois no final, Silva com Anita.

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Me Feel Brand New, Rod Stewart com Mary J. Blige. Boa tarde, boa quarta-feira. Está ligado à sua rádio Marginal 98.1, também em marginal.fm. Vamos a caminho das duas, há tempo ainda para escutar propostas de Change, D. Mills e os The Sacred Soul.

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1: Boa tarde. O Primeiro-Ministro rejeitou hoje que as últimas semanas tenham sido conturbadas e diz que o Governo trabalha todos os dias, 24 horas por dia e 7 dias por semana, pedindo uma reflexão à comunicação social sobre as suas prioridades. Voltou a falar da polémica à volta das 3 fragatas compradas à Itália por mais de 3 milhões de euros e que vão apetrechar a Marinha Portuguesa. Luís Montenegro falou aos jornalistas a partir de Cascais, onde se encontra a acompanhar as operações de um navio-patrulha. Garante que o Governo não quer que existam dúvidas. Ontem o Ministro da Defesa indicou que o Parlamento terá ao acordo e a todos os documentos oficiais relativos à compra das 3 fragatas à Itália, salientando que todo o processo está a ser devidamente auditado. Um barco insuflável com 4 portugueses a bordo foi apanhado por uma tempestade esta madrugada ao largo da Croácia. Uma das portuguesas desaparecidas foi encontrada com vida ao início da tarde. A comunicação social croata deu conta que uma mulher foi resgatada com vida, encontra-se bem de saúde e, em princípio, nem sequer vai precisar de cuidados médicos. Antes, o Ministério dos Negócios Estrangeiros tinha avançado com a notícia de que uma das pessoas tinha sido encontrada morta, mas entretanto retirou a publicação da rede social X com esta informação. Mas os fortes ventos com rajadas acima dos 100 km/h e a agitação marítima na região terão contribuído para o naufrágio do bote insuflável onde seguiam os portugueses. O alerta foi dado pouco depois das 4:30 da manhã. A taxa de inflação recuou para os 3% em julho, de acordo com o valor final do Instituto Nacional de Estatística, que confirma a estimativa rápida divulgada no último dia do mês passado. O recuo nos produtos alimentares e nos combustíveis explicam esta desaceleração. Este é o valor mais baixo desde o mês de abril. Ainda dados do INE, do Instituto Nacional de Estatística, no segundo trimestre do ano, cerca de 30% dos desempregados encontraram trabalho, enquanto 20% passaram à inatividade, ou seja, desistiram de procurar emprego e de estar disponíveis para voltar ao mercado. Os dados do INE mostram ainda que são quase 103 mil as pessoas que encontraram trabalho. Em comparação, 63,4 mil pessoas passaram do emprego para o desemprego. Faltam poucas horas para o início do eclipse solar total, um fenómeno raro que só voltará a ser visível no país em 2144. No entanto, os habitantes dos concelhos do litoral norte e centro do país poderão ter dificuldade em observar o fenómeno. Segundo indica a previsão meteorológica do IPMA, ao final da tarde estão previstas nuvens numa faixa de território que se estende de Viana do Castelo até à zona do Oeste. A NASA vai observar o eclipse solar total desta quarta-feira a partir dos céus da Islândia, utilizando um avião de investigação que vai voar a grande altitude acima das nuvens. O objetivo é aproveitar o fenómeno para estudar simultaneamente o Sol e as alterações provocadas pelo eclipse na atmosfera terrestre.
2: Seguimos para esta que é a última hora no painel meio-dia 15 de hoje. Vamos começar por lembrar Prince.

início de hora, seja bem-vindo. Obrigada por estar desse lado. Na sua rádio marginal, tempo agora para escutar M.T. Jones, On Your Own. Depois, uma verdade incontestável e tem It Ain't Over Till It's Over. Logo depois, conferimos o Super Toast de hoje.

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1: 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Eu sou o Manuel Gênio, um avatar da Instinct, e trago-lhe as notícias das empresas que lideram a nova economia. Deixo-lhe as mais recentes inovações e movimentos estratégicos da Google, Apple e Spotify.
0: The Big Ones.
1: A Google assinou o maior contrato de energia limpa da sua história para alimentar centros de dados nos Estados Unidos. O acordo prevê o fornecimento de até 3 gigawatts de eletricidade proveniente de projetos hidroelétricos, eólicos e solares desenvolvidos pela Brookfield Asset Management. A Apple recebeu autorização para lançar o Apple Intelligence na China em parceria com a Alibaba. A aprovação das autoridades chinesas permite à empresa disponibilizar as funcionalidades de inteligência artificial no país, recorrendo ao modelo Qwen, desenvolvido pela tecnológica chinesa. A integração do Qwen responde às exigências regulatórias da China, que obrigam empresas estrangeiras a utilizar modelos de AI aprovados localmente. A parceria com a Alibaba vai permitir adaptar o Apple Intelligence ao mercado chinês e acelerar a sua chegada aos utilizadores. O Spotify alargou as contas geridas pelos pais aos utilizadores do plano gratuito. A funcionalidade permite-lhes controlar a experiência dos adolescentes, sem necessidade de uma subscrição premium. Através desta ferramenta, os pais podem gerir definições como a reprodução de conteúdos explícitos, enquanto os adolescentes mantêm uma conta própria, com recomendações e playlists personalizadas. A novidade faz parte da estratégia do Spotify para reforçar as ferramentas de segurança e oferecer maior controlo às famílias. Saiba mais sobre inovação e nova economia em supertoast.pt.

0: Rule Foolish, mais uma proposta em escuta pela sua Rádio Marginal. Boa tarde, boa quarta-feira. Mais daqui a pouco em escuta Michael Jackson e Otis Kane. Para já, lembrar que é por aqui que também tentamos estreitar saudades do Brasil.
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Emotional Oranges com Sundays aqui nos 98.1 da sua Rádio Marginal, também em marginal.fm. Obrigada por estar desse lado, eu fico consigo até bem perto das 3. Seguimos com Shadi, Kiss of Life, depois India Sean, Marmalade.

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E por vezes pode ser das tarefas mais árduas fazer com que a comunicação funcione em pleno. Don't let me be misunderstood. Jamie Callum, na sua Rádio Marginal. Boa tarde, boa quarta-feira. Estamos quase no final deste painel. Há notícias à hora certa. Até lá, vão por aqui passar Sienna Spiro, Air e Stevie Wonder. Fique bem, até amanhã.

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1: As notícias agora na Marginal com a Antonieta Lopes da Costa.
2: Muito boa tarde. O Primeiro-Ministro voltou a falar da polémica à volta das três fregatas compradas à Itália por mais de 3 milhões de euros e que vão apetrechar a Marinha Portuguesa. Luís Montenegro falou aos jornalistas a partir de Cascais, onde se encontra a acompanhar as operações de um navio-patrulha, garantindo que o Governo não quer que existam dúvidas. Ontem, o Ministro da Defesa indicou que o Parlamento terá acesso ao acordo e a todos os documentos oficiais relativos à compra destas três fregatas à Itália, salientando que todo o processo está a ser devidamente auditado. Luís Montenegro rejeitou também que as últimas semanas tenham sido controladas e diz que o Governo trabalha todos os dias, 24 horas por dia, 7 dias por semana, pedindo uma reflexão à comunicação social sobre as suas prioridades. Um barco insuflável com 4 portugueses a bordo foi apanhado por uma tempestade esta madrugada, ao largo da Croácia. Uma das portuguesas desaparecidas já foi encontrada com vida ao início da tarde. A comunicação social croata deu conta de que a mulher foi resgatada com vida, encontra-se bem de saúde e, em princípio, nem sequer precisa de cuidados médicos. Os fortes ventos com rajadas acima dos 100 km por hora, a agitação marítima na região, terão contribuído para este naufrágio de um bote insuflável onde seguiam os portugueses. O alerta foi dado pouco depois das 4:30 da manhã. O cabaz alimentar, composto por 63 bens essenciais, monitorizado pela Deco Proteste, desceu 1,53 euros na última semana, fixando-se nos 252,07 euros, informou hoje a Associação de Defesa do Consumidor. O cabaz custa esta semana este preço, que representa um ligeiro alívio na ordem dos 1,53 euros face à semana anterior, lê-se na informação divulgada. Esta cesta alimentar inclui carne, congelados, frutas e legumes, laticínios, mercearias e peixe. No início do ano, para comprar o mesmo cabaz, composto por 63 produtos, os consumidores gastavam menos 10,24 euros, ou seja, menos 4,23%. Falta pouco tempo para o início do eclipse solar total, um fenómeno raro que só voltará a ser visível no país em 2144. No entanto, os habitantes do concelho do litoral norte e centro do país poderão ter alguma dificuldade em observar o fenómeno. Segundo indica a previsão meteorológica do IPMA, ao final da tarde estão previstas algumas nuvens na faixa do território que se estende de Viana do Castelo até à zona oeste. A NASA vai observar o eclipse solar total desta quarta-feira a partir dos céus da Islândia. Vão utilizar um avião de investigação que vai voar a grande altitude acima das nuvens. O objetivo é aproveitar este fenómeno para estudar simultaneamente o Sol e as alterações provocadas pelo eclipse na atmosfera terrestre. A taxa de inflação recuou para 3% em julho, de acordo com o valor final do Instituto Nacional de Estatística, que confirma a estimativa rápida que tinha sido divulgada no último dia do mês passado. O recuo nos produtos alimentares e nos combustíveis explicam esta desaceleração. Trata-se do valor mais baixo desde abril.
1: Tarde de quarta-feira, se só chegou agora, então, bem-vindo aqui à Marginal. Eu sou o Paulo Jorge, vou estar por aqui fazendo companhia até às 8 da noite. A seguir, há a música do Charles Bradley.

I Feel the Change. Charles Bradley aqui na Rádio Marginal nesta quarta-feira. Tenha uma ótima tarde, boa viagem, se é também o seu caso. Estamos juntos por aqui já a seguir com o Teddy Swims. Junta-se a Murray Long neste Black and White.

0: Esta chama-se Too Late, é a música de Stefan Mahendra, ele que já foi também convidado do Test Drive, aliás, com esta mesma canção. Stefan Mahendra, ele que é uma das vozes emergentes da soul britânica. Já a seguir, há um clássico para ouvir aqui, mas com a versão de Lola March, chama-se Something Stupid. Boa tarde, boa quarta.
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Sou muito bem a ouvir esta versão da Lola Martins, lindíssima, de Something Stupid, aqui na Rádio Marginal, na sua tarde de quarta-feira. Boas férias, se é também o seu caso. Daqui a pouco há mais uma proposta para ouvir com o Luís Talete na Avenida Marginal. Para já, trazemos Ele Sem Sol.

0: passa por aqui na Marginal nesta quarta-feira em 98.1 e também em todo o mundo em marginal.fm. Agora é a altura de espreitarmos a avenida de hoje.
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O dele é o nome que passamos a partir de hoje a ter como residente na Avenida. O músico, compositor e produtor britânico, mas de ascendência nigeriana, tem entretanto um dos discos mais interessantes das últimas semanas. For a Good Time saiu a 31 de julho e graças a temas como Get Down, Trying Things ou Coming Home, esta com George Smith, nunca mais saiu da minha lista. São escolhas de primeira, mas na verdade todo o disco merece ser ouvido. Hoje na Avenida fica outro exemplo, Rush, a canção que abre For a Good Time e mostra a nova fase de Odile. Agora, mais focado em criar atmosfera, intimidade e tensão emocional do que propriamente em mostrar virtuosismo.

0: Esta é Rush, música de Odile, hoje em destaque na Avenida. O tema do álbum For a Good Time fala sobre a intensidade e complexidade de uma grande paixão. Sem ficar preso aos estilos, Odile serve assim uma canção de R&B alternativo e Afrofusion. Para ouvir, também em podcast em marginal.fm.
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0: É o grande regresso deste ano, disco novo do Leon Bridges, aqui com esta nossa aposta. Chama-se O Love is Electric, a tocar na Rádio Marginal. Tenha uma boa tarde de quarta-feira. Vem já a seguir o Mayor Hawthorne.
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1: Vamos às notícias na Marginal com a Antonieta Lopes da Costa. Boa tarde.
2: Boa tarde. O Primeiro-Ministro voltou a falar da polémica à volta das três fregatas compradas à Itália por mais de 3,9 mil milhões de euros e não 3 milhões de euros, como anteriormente referi, e que vão apetrechar a Marinha Portuguesa. Luís Montenegro falava aos jornalistas a partir de Cascais, onde se encontra a acompanhar as operações de um navio patrulha. Garantiu que o Governo não quer que existam dúvidas. Ontem o Ministro da Defesa indicou que o Parlamento vai ter acesso ao acordo e todos os documentos oficiais relativos à compra destas três fragatas à Itália, salientando que todo o processo está a ser devidamente auditado. Entretanto, o Primeiro-Ministro rejeitou hoje que as últimas semanas tenham sido conturbadas, afirma que o Governo trabalha todos os dias, 24 horas por dia, 7 dias por semana, pede assim uma reflexão à comunicação social sobre as suas prioridades. Falava aos jornalistas na Marinha de Cascais, depois de ter acompanhado então as operações do navio patrulha oceânico Setúbal da Marinha Portuguesa, com o Ministro da Defesa Nuno Melo e o Chefe de Estado-Maior da Armada, o Almirante Jorge Nobre de Sousa. Dois dos quatro portugueses desaparecidos na Croácia foram encontrados vivos. Quatro turistas portugueses desapareceram na madrugada desta quarta-feira na Croácia durante uma viagem de barco pelo canal de Velebit. As autoridades locais garantem que dois foram resgatados com vida. Um será, segundo o jornal Novi List, uma mulher. A mesma encontra-se bem de saúde. Apesar disso, foi assistida pelos meios de emergência médica e transportada para uma unidade hospitalar. À publicação croata, o capitão do Porto revelou que a portuguesa foi encontrada pelas 11h40, mais uma hora do que em Portugal continental, na Baía de Butines, na ilha de Kerque, e resgatada do mar por funcionários da autoridade portuária. Já a notícia do segundo português resgatado com vida foi avançada pelo Juta Arnires. De acordo com este jornal, o homem foi encontrado nas rochas entre a Baía de Ogrul e Cabo Glavina. O seu estado de saúde não é para já conhecido, sabe-se apenas que está vivo e que foi transportado por uma embarcação da autoridade portuária para Novi Vinodolski, onde será assistido por serviços médicos de emergência. Entretanto, a reação do Ministério dos Negócios Estrangeiros português é de que o MNE acompanha com grande apreensão e em estreita articulação com as autoridades croatas a situação que envolveu estes quatro cidadãos portugueses desaparecidos no ar da Croácia depois da embarcação em que seguiam ter sido surpreendida por uma tempestade. O cabaz alimentar, composto por 63 bens essenciais monitorizado pela DEC Proteste, desceu 1,53€ na última semana, fixa-se agora nos 252,07€, informou hoje a Associação de Defesa do Consumidor. O cabaz custa este preço esta semana, o que representa um ligeiro alívio na ordem de 1,53€ face à semana anterior. A cesta alimentar inclui carne, congelados, frutas, legumes, laticínios, mercearia e peixe. No início do ano, para comprar o mesmo cabaz, composto por 63 produtos, os consumidores gastavam menos 10,24€, o que representa menos 4,23%.
1: Mais uma hora por aqui juntos na Rádio Marginal, 4 horas e 3 minutos. Raycon, You're All I Need, The Sacred Souls, também a passarem por aqui nesta tarde de quarta-feira. E hoje, finalmente, o dia é dia de observarmos o eclipse solar.
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Raycon, You're All I Need. De começar aqui mais uma hora nesta quarta-feira na Rádio Marginal. De hoje é dia de eclipse solar, vai ser então observado hoje o próximo eclipse total do Sol em Portugal, só será em 2144. O eclipse terá duração de cerca de 2 horas, iniciando-se perto das 18h30, terminando às 20h30. O seu máximo será então cerca das 19h30. Não se esqueça que não pode olhar diretamente para o Sol se não tiver os óculos para proteger. Danos irreversíveis podem acontecer. Portanto, muito cuidado com isto. Para já, há The Sacred Souls a tocar aqui pela Marginal.

0: Tony Ronk com Diamond Ortiz, produtor, compositor e músico ligado ao funk moderno da costa oeste dos Estados Unidos, a passar aqui também por esta tarde de quarta-feira. Deixe ficar com o Marginal, Celso Castro também, muito boa viagem.
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maravilhosa canção do John Mayer aqui na Rádio Marginal com Slow Dancing in a Burning Room. Tenha uma ótima tarde de quarta-feira. Boas férias também, se é o seu caso. Agora, matamos saudades desta do Smokey Robinson.

0: da Nova Zelândia para a Marginal, Louis Baker a passar por aqui com All We Need. É também esta a primeira amostra do álbum Trouble a tocar nesta tarde de quarta-feira. Tenha uma ótima viagem se estiver pela estrada. Bom trabalho, estamos aqui para o acompanhar também neste final de tarde, aqui um bocadinho com The Hamiltons a passar por aqui.
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0: Rádio Marginal, a música mais perto do mar, a tocar aqui nesta quarta-feira com a música da Alicia Keys. Daqui a pouco há notícias também com a Antonieta Lopes da Costa e depois vamos começar juntos mais um Regresso a Casa. Para já, trazemos aí esta menina de 20 anos que está a dar que falar. Chama-se Sienna Spiro e esta música é lindíssima. This is my house, para ouvir agora na Marginal.
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1: Temos notícias agora na Marginal com a Antonieta Lopes da Costa.
2: Muito boa tarde. Marcelo Rebelo de Sousa sentiu-se mal, foi transportado para o Hospital de Faro. O ex-presidente da República estava de férias em Monte Gordo, no Algarve, quando desmaiou num restaurante, foi assistido pelo INEM, acabou por ser transportado para o Hospital de Faro. O Jornal de Notícias diz que o ex-presidente desmaiou quando se encontrava no restaurante Recanto, por volta das 2:30 da tarde. Ficou inconsciente por alguns instantes, quando a ambulância de suporte imediato de vida de Vila Real de Santo António chegou. O ex-chefe de Estado já se encontrava consciente, para já é o que se sabe. Luís Montenegro promete uma transparência absoluta na compra de fragatas e apoia o processo de Melo Aventura. O líder do governo disse que será feito tudo o que é possível para garantir a transparência. Disse ainda que a lei e a decência públicas se devem aplicar a todos. O primeiro-ministro assegurou esta quarta-feira que o governo trata a aquisição de fragatas à Itália com clareza e transparência absoluta e considerou totalmente legítimo que o ministro da Defesa processe o líder do Chega e também o jornal 24 Horas. Luís Montenegro falava aos jornalistas na Marinha de Cascais, distrito de Lisboa, depois de ter acompanhado as operações do navio patrulha oceânico Setúbal, da Marinha Portuguesa, com o ministro da Defesa Nuno Melo e o chefe de Estado-Maior da Armada e almirante, o almirante Jorge Nobre de Sousa. Questionado sobre a polémica em torno da compra de 3 fragatas à Itália por cerca de 3,9 mil milhões de euros, o líder do governo disse estar assegurada a clareza e a transparência absoluta do processo e que será tudo feito o que é possível para garantir essa transparência. 2 dos 4 portugueses que desapareceram na Croácia terão sido encontrados com vida. 4 turistas portugueses desapareceram na madrugada desta quarta-feira na Croácia durante uma viagem de barco pelo canal Velbit. As autoridades locais garantem que 2 foram resgatados com vida. Um será, segundo o jornal Novi List, uma mulher. A mesma encontra-se bem de saúde. Apesar disso, foi assistida pelos meios de emergência médica e transportada para uma unidade hospitalar. A publicação croata, o capitão do Porto, revelou que a portuguesa foi encontrada por volta do meio-dia e 40 na Baía de Butinest e resgatada do mar por funcionários da Autoridade Portuária de Sens. Já a notícia sobre o segundo português resgatado com vida foi avançada pelo Jutarnil. De acordo com este jornal, o homem foi encontrado nas rochas entre a Baía de Ugrul e Cabo Glavina. O seu estado de saúde não é para já conhecido, sabe-se apenas que está vivo e que foi transportado por uma embarcação da Autoridade Portuária de Sens para Nova Vinodolski, onde vai ser assistido pelos serviços médicos de emergência. Entretanto, a reação do Ministério dos Negócios Estrangeiros é de que o MNE acompanha com grande apreensão e em estreita articulação com as autoridades croatas a situação que envolveu 4 cidadãos portugueses desaparecidos ao largo da Croácia, depois da embarcação em que seguiam ter sido surpreendida por uma tempestade. O cabaz alimentar, composto por 63 bens essenciais, monitorizado pela DEC Proteste, desceu 1,53€ na última semana, fixa-se agora nos 252,07€, informou hoje a Associação de Defesa do Consumidor. Esta cesta alimentar inclui carne, congelados, frutas, legumes, laticínios, mercearias e peixe. No início do ano, para comprar o mesmo cabaz, composto por 63 produtos, os consumidores gastavam menos 10,24€, ou seja, menos 4,23%. Regresso à notícia de abertura. Marcelo Rebelo de Sousa sentiu-se mal no Algarve e foi transportado para o Hospital de Faro. O Correio da Manhã está a dizer que o episódio está relacionado com uma quebra de tensão arterial, um sintoma semelhante a outros episódios de indisposição que Marcelo Rebelo de Sousa já apresentou no passado.
1: Mais uma hora agora na Marginal para acompanhá-lo também neste regresso a casa. 5 horas 3 minutos. A maravilhosa Nora Jones, a começar, abrimos com Chasing Pirates. 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

Essa chama-se Chasing Pirates com a Norah Jones. Mais uma hora aqui na Rádio Marginal. Tenha um bom regresso a casa, bom resto de quarta-feira. Hoje é dia de eclipse solar, este fenómeno raro que vai acontecer em Portugal, e começar a sentir-se também a partir das 6:30 da tarde. Vai-se prolongar até por volta das 8:30, sendo que às 7:30 será então a altura que vamos ter este fenómeno raro a demonstrar-se. Agora com Otis Kane, daqui a bocadinho, há mais uma para recordar com os Chic e Nile Rodgers. 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

Held It There, março de 2015, canção que juntou o Chico com este tema aqui com Nile Rodgers a tocar na Rádio Marginal. São agora 5h13, tenha uma boa tarde, bom regresso a casa. Daqui a bocadinho há também música de Jack Ross. Trazemos aí uma versão maravilhosa de Don't Let Me Be Misunderstood. Para já, Freak Power, Turn On, Turn In, Cap Out.

0: Canta muito Jack Frost, uma versão maravilhosa deste tema original de 1964 da Nina Simone, gravado pela primeira vez por ela, aqui com este Don't Let Me Be Misunderstood, o álbum de Jack Frost, que foi lançado em 2020, a trazer aqui então de regresso este clássico. 5h20, boa viagem com a Rádio Marginal. Já se quis, há mais música com Barry White.
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artista que gostamos muito de ouvir aqui pela Marginal. Ele chama-se M.T. Jones. E nós andávamos já ansiosos por um disco, e saiu já então no passado mês de março. Este seu álbum de estreia chama-se Joy. Ouvirmos aqui também este Changes Like the Weather aqui na Rádio Marginal. São 5h28, muito boa tarde de quarta-feira. Boa viagem se também estiver aí pela estrada. Amanhã espera-nos uma quinta-feira de sol, com máxima a rondar os 32 graus pela cidade de Lisboa. Cascais, amanhã com 31 graus de máxima.

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0: Que belo momento aqui na Marginal de juntar a Anitta com o Caetano Veloso neste fim de tarde de quarta-feira. A seguir temos um dos nomes que é muito aclamado pela crítica e que na Marginal também gostamos muito de tocar. Ele chama-se Michael Kiwanuka, I'll Get Along, um tema de 2012 que aliás fez parte do seu álbum de estreia Home Again.
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0: vem de Los Angeles, chama-se Aaron Childs, vai estar aqui na Rádio Original com Vertigo. Aliás, que já colaborou com Otis Kane em I'll Never Say No ou Summer in December, e está agora a dar-se a conhecer ao mundo. Aliás, esta canção também já passou aqui pelo Test Drive. Está na hora de uma boa notícia.
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2: Uma equipa da Universidade de Yale descobriu que o rato espinhoso dourado, uma espécie que vive nos desertos do Médio Oriente, poderá ajudar a explicar como envelhecer de forma mais saudável. Ao contrário da maioria dos ratos, que vivem menos de um ano na natureza, este pequeno mamífero pode viver até 5 anos, mantendo grande parte das suas capacidades físicas e cognitivas. Os cientistas encontraram níveis muito elevados de uma proteína chamada colostrina, também associada à longevidade em seres humanos centenários. Esta proteína ajuda a eliminar proteínas danificadas, reduz a inflamação e está ligada a um envelhecimento mais saudável. O estudo revelou ainda que o sistema imunitário destes animais se mantém funcional durante muito mais tempo do que outras espécies. Os investigadores acreditam que compreender estes mecanismos pode no futuro contribuir para o desenvolvimento de estratégias que promovam um envelhecimento saudável também nos seres humanos.
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Já das 6. Bom regresso a casa com a Rádio Marginal. Daqui a pouco há notícias com a Antonieta Lopes da Costa. Agora há esta Midnight Train to Georgia. Trago-lhe mais um clássico, Ladies Night and the Pips, para ouvir agora. Boa viagem, se é o seu caso também, umas ótimas férias.

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1: Vamos para as notícias na Marginal com a Antonieta Lopes da Costa. Boa tarde.
2: Muito boa tarde. Marcelo Rebelo de Sousa sentiu-se mal, foi transportado para o Hospital de Faro. O ex-presidente da República está de férias em Monte Gordo, no Algarve, quando desmaiou num restaurante e foi assistido pelo INEM. Acabou por ser transportado para o Hospital de Faro. O Jornal de Notícias diz que Marcelo desmaiou quando se encontrava no restaurante Recanto, por volta das 2:30 da tarde. Ficou inconsciente por alguns instantes. Quando a ambulância de Vila Real de Santo António chegou, o ex-chefe de Estado já se encontrava consciente, nem queria, aliás, dirigir-se ao hospital. Marcelo Rebelo de Sousa tem estado a fazer exames e não está internado. Luís Montenegro promete transparência absoluta na compra de fragatas e apoia o processo de Melo Aventura. O líder do governo diz que será feito tudo o que é possível para garantir a transparência. Disse também que a lei e a decência pública se devem aplicar a todos. O primeiro-ministro assegurou esta quarta-feira que o governo trata a aquisição de fragatas à Itália com clareza e transparência absoluta. Considerou totalmente legítimo que o ministro da Defesa processe o líder do Chega e o jornal 24 horas. Luís Montenegro falava aos jornalistas na Marina de Cascais, depois de ter acompanhado operações do navio Patrulha Oceânico Setúbal da Marinha Portuguesa. Questionado sobre a polémica em torno da compra das 3 fragatas à Itália por cerca de 3,9 mil milhões de euros, o líder do governo disse estar assegurada a clareza e transparência absoluta do processo e que será feito tudo o que é possível justamente para garantir transparência. 2 dos 4 portugueses que desapareceram na Croácia foram encontrados com vida. 4 turistas desapareceram na madrugada desta quarta-feira durante uma viagem num pequeno barco pelo canal de Velebit. As autoridades locais garantem que 2 foram resgatados com vida. 1 será, segundo o jornal Novo Ilícito, uma mulher. A mesma encontra-se bem de saúde. Apesar disso, foi assistida pelos meios de emergência médica e transportada para uma unidade hospitalar. O segundo português resgatado foi encontrado numas rochas entre a Baía de Ogrul e Cabo Glavina. O seu estado de saúde não é para já conhecido. Sabe-se apenas que está vivo e que foi transportado por uma embarcação da autoridade portuária para Novi Vinodolski, onde vai ser assistido pelos serviços médicos de emergência. Entretanto, por cá o Ministério dos Negócios Estrangeiros reage, diz que o MNE acompanha com grande apreensão e em estreita articulação com as autoridades croatas a situação que envolveu estes 4 cidadãos portugueses. O país testemunha hoje um fenómeno raro, um eclipse total do Sol. É algo que já não acontece desde 1912. Vai ter a duração aproximada de 26 segundos. Os portugueses vão estar de olhos postos no céu, mas devem proteger-se com óculos apropriados a fim de evitar danos irreversíveis na retina. Isto é muito importante que se faça, ter óculos especiais. O fenómeno decorre entre as 6:30 da tarde e as 8:30. Portanto, a companhia aérea espanhola Iberia lançou um voo especial hoje para dar aos passageiros a bordo vistas únicas do eclipse, que acontece então ao final da tarde. Com recurso à sua tecnologia Starlink, vai também transmitir o eclipse em direto através das suas redes sociais a partir desse voo. O voo tem o código IB1473, numa referência ao ano de nascimento do astrónomo Nicolau Copérnico, 1473. Haverá também cientistas a bordo do avião para estudar a coroa solar, que é a camada externa da atmosfera do Sol, normalmente oculta pelo seu brilho.
1: 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Uma boa tarde, bom final de tarde, já com Stevie Wonder e Gary Clark Jr. prontos aqui para tocar. Esta chama-se Where Is Our Love Song?

0: É a música de Toby Harris, que chama-se Gonna Be Fine. Uma música que destaca-se aí também pelas suas influências suaves de groove retro, melodias aconchegantes, como este tema que ouvimos agora. Tema que foi lançado em 2019. Estamos juntos na Rádio Marginal, 6h21. Muito bom regresso a casa. Eu sou o Paulo Jorge, vou ficar por aqui até às 8. E já a seguir também com a música do Sam Smith.
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A música do Gregory Porter aqui com Liquid Spirit, aliás o álbum Liquid Spirit, que foi um marco monumental na carreira do Gregory Porter, rendeu-lhe o seu primeiro Grammy de melhor álbum vocal de jazz em 2014. 6h31, numa altura em que está previsto então que comece este eclipse solar, este fenómeno raro que acontece hoje em Portugal. Vamos olhar o tempo para o dia de amanhã. Vamos ter uma quinta-feira com sol, poucas nuvens. A máxima para Cascais é de 31 graus, máxima de 32 para a cidade de Lisboa.

0: a Sunsfield, a passar aqui pela Rádio Marginal às 6h41, neste dia em que é marcado então por este eclipse solar. Portugal testemunha hoje pela primeira vez desde 1912 um eclipse total do Sol. Certo que começou por volta das 6h30, já é algo que parece é visível em Portugal. Vai terminar às 8h30, o seu máximo será cerca das 7h30 e o próximo eclipse total do Sol em Portugal será só em 2144. Agora, muito cuidado, olhar para o Sol, só mesmo com os óculos de proteção.
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0: Ficamos a 9 minutos das 7 com Whitney Houston, If I Told You That, a passar aqui na Rádio Regional. Entretanto, está na hora de mais uma edição do Super Toast. Vamos falar sobre inovação e nova economia. A equipa da Instinct faz hoje uma seleção das principais notícias e análises às empresas que lideram a nova economia.
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2: 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Eu sou o Manuel Gênio, um avatar da Instinct, e trago-lhe as notícias das empresas que lideram a nova economia. Deixo-lhe as mais recentes inovações e movimentos estratégicos da Google, Apple e Spotify.
1: The Big Ones.
2: A Google assinou o maior contrato de energia limpa da sua história para alimentar centros de dados nos Estados Unidos. O acordo prevê o fornecimento de até 3 gigawatts de eletricidade proveniente de projetos hidroelétricos, eólicos e solares desenvolvidos pela Brookfield Asset Management. A Apple recebeu autorização para lançar o Apple Intelligence na China em parceria com a Alibaba. A aprovação das autoridades chinesas permite à empresa disponibilizar as funcionalidades de inteligência artificial no país, recorrendo ao modelo Qwen, desenvolvido pela tecnológica chinesa. A integração do Qwen responde às exigências regulatórias da China, que obrigam empresas estrangeiras a utilizar modelos de AI aprovados localmente. A parceria com a Alibaba vai permitir adaptar o Apple Intelligence ao mercado chinês e acelerar a sua chegada aos utilizadores. O Spotify alargou as contas geridas pelos pais aos utilizadores do plano gratuito. A funcionalidade permite-lhes controlar a experiência dos adolescentes, sem necessidade de uma subscrição premium. Através desta ferramenta, os pais podem gerir definições como a reprodução de conteúdos explícitos, enquanto os adolescentes mantêm uma conta própria, com recomendações e playlists personalizadas. A novidade faz parte da estratégia do Spotify para reforçar as ferramentas de segurança e oferecer maior controlo às famílias. 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
1: Vamos às notícias agora na Marginal com a Antonieta Lopes da Costa. Boa tarde.
2: Muito boa tarde. O país está a testemunhar hoje um fenómeno raro, um eclipse total do Sol. Já começou, já é visível, é algo que não acontece desde 1912. Vai ter no seu auge duração aproximada de 26 segundos, por volta das 7:30 da tarde. Os portugueses vão estão de olhos postos no céu, mas devem proteger-se com os óculos apropriados a fim de evitar danos irreversíveis na retina. O fenómeno decorre desde as 6:30 e vai até às 8:30 da noite. Mas, na verdade, o auge do fenómeno acontece às 6:18:35. Luís Montenegro promete transparência absoluta na compra das fragatas e apoia o processo de Nuno Melo contra Ventura. O líder do governo diz que será feito tudo o que é possível para garantir a transparência. Disse também que a lei e a decência pública se devem aplicar a todos. O primeiro-ministro assegurou esta tarde que o governo trata da aquisição de fragatas à Itália com clareza, transparência absoluta e considera totalmente legítimo que o ministro da Defesa processe o líder do Chega e o jornal 24 horas. Luís Montenegro falava aos jornalistas na Marina de Cascais depois de ter acompanhado as operações do navio Patrulha Oceânico Setúbal da Marinha Portuguesa com o Ministro da Defesa Nuno Melo e o Chefe de Estado-Maior da Armada, o Almirante Jorge Nobre de Sousa. Questionado sobre a polémica em torno da compra de 3 fragatas à Itália por cerca de 3,9 mil milhões de euros, o líder do governo disse estar assegurada a clareza e a transparência absolutas do processo e que será tudo feito o que é possível para garantir esta mesma transparência. 2 dos 4 portugueses desaparecidos na Croácia foram encontrados vivos. São 4 turistas que desapareceram na madrugada de ontem durante uma viagem num pequeno barco pelo canal de Velebit. As autoridades locais garantem que 2 foram já resgatados com vida. 1 é uma mulher, encontra-se bem de saúde, apesar disso foi assistida pelos meios de emergência médica e transportada por precaução para uma unidade hospitalar. O 2º português resgatado é um homem, foi encontrado numas rochas entre a baía de Ogrul e o Cabo Glavina. Sabe-se que está vivo e que foi também transportado por uma embarcação da autoridade portuária, onde está a ser assistido pelos serviços médicos de emergência. O Ministério dos Negócios Estrangeiros português diz que acompanha com grande apreensão e em estreita articulação com as autoridades croatas a situação que envolveu estes 4 cidadãos portugueses. Marcelo Rebelo de Sousa tem estado no Hospital de Faro, sentiu-se mal ao início da tarde. O ex-presidente da República está de férias em Monte Gordo, no Algarve, desmaiou ou quase desmaiou num restaurante e foi assistido pelo INEM. Quando a ambulância de suporte imediato de vida em Vila Real de Santo António chegou, o ex-chefe de Estado estava consciente, não queria, aliás, deslocar-se para o hospital. Marcelo Rebelo de Sousa tem estado no Hospital de Faro, não está internado, mas tem estado a fazer alguns exames.
1: Mais uma hora por aqui na Marginal, neste fim de tarde já de quarta-feira. Há música com Johnny Dylan Lane para ouvir com For the Love.

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Bom regresso a casa nesta quarta-feira. Eu sou o Paulo Jorge, ainda vou ficar por aqui fazendo-lhe companhia até às 8. Agora, os britânicos Mamas Gun, First Time in a Long Time.

0: 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Bom, e se está aí a aproveitar também este eclipse solar, óculos postos, isso é o mais importante, na altura em que a Lua começa a tapar o Sol em Portugal.
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fortes na guitarra, mas têm direito de passagem também aqui na marginal. Keith Urban a juntar-se a John Mayer, Guitar Man, a passar aqui neste fim de tarde de quarta-feira. Olhamos o tempo também para o dia de amanhã, uma quinta-feira que vai trazer sol, poucas nuvens. Quanto à temperatura máxima, vai rondar os 31 graus em Cascais, 32 é a máxima por Lisboa.

0: na Rádio Marginal, a música mais perto do mar. 18 minutos agora para as 8. Daqui a pouco o Luís Taleta traz mais uma proposta na Avenida Marginal.
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Al Jarro, na Rádio Marginal, a música mais perto do mar. Ficámos agora a 13 minutos das 8, a seguir à The Sacred Souls. E depois, mais uma proposta na Avenida Marginal com Luís Talete. Esta Can I Call You Rose toca assim.

O dele é o nome que passamos a partir de hoje a ter como residente na Avenida. O músico, compositor e produtor britânico, mas de ascendência nigeriana, tem entretanto um dos discos mais interessantes das últimas semanas. For a Good Time saiu a 31 de julho e graças a temas como Get Down, Trying Things ou Coming Home, esta com George Smith, nunca mais saiu da minha lista. São escolhas de primeira, mas na verdade todo o disco merece ser ouvido. Hoje na Avenida fica outro exemplo, Rush, a canção que abre For a Good Time e mostra a nova fase de Odile. Agora, mais focada em criar atmosfera, intimidade e tensão emocional do que propriamente em mostrar virtuosismo. Mama.

0: Esta é Rush, música de Odile, hoje em destaque na Avenida. O tema do álbum For a Good Time fala sobre a intensidade e complexidade de uma grande paixão. Sem ficar preso aos estilos, Odile serve assim uma canção de R&B alternativo e Afrofusion. Para ouvir, também em podcast em marginal.fm.
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mestre da Soul Music, Marvin Gaye, Where Are We Going? A caminho já das 8, não tarde nada com notícias com a Antonieta Lopes da Costa. Eu sou o Paulo Jorge, desejo-lhe um bom resto de quarta-feira, bom início de noite, até amanhã.

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1: Boa noite. O país testemunha hoje um fenómeno raro, um eclipse total do Sol. Já aconteceu. O ponto alto foi por volta das 19h30. Um fenómeno deste género não acontecia desde 1912. Os portugueses têm estado de olhos postos no céu, devem, no entanto, proteger-se, usar óculos apropriados para poder olhar para o sol, a fim de evitar danos irreversíveis na retina. O fenómeno decorre ainda até às 8h30 da manhã, mas, como referi, teve o seu ponto alto por volta das 19h30. A NASA usa balões e um jato para estudar a atmosfera justamente durante este eclipse total. Os cientistas podem estudar a coroa solar de uma maneira que não se pode fazer de qualquer outro lugar no sistema solar, relatou a gestora do programa de eclipses da NASA. A NASA vai utilizar balões e um jato. Estudam assim durante o eclipse do Sol com equipas de vários países, a partir do aeroporto internacional de Keflavik, na Islândia. O jato de investigação em alta altitude persegue a sombra da Lua pelo mundo. A partir do jato, pilotado por duas pessoas, quatro câmaras captam imagens das estruturas, dos fluxos e das mudanças na coroa solar a mais de 19 mil metros de altitude. Além desta aeronave, há também o Nationwide Eclipse Ballooning Project, que vai coordenar equipas encarregadas de libertar balões que permitem entender como é que a atmosfera muda quando um eclipse escurece o céu. O projeto conta com o apoio de estudantes dos Estados Unidos, da Islândia e de Espanha. Em breve teremos alguns resultados. Marcelo Rebelo de Sousa sentiu-se mal, foi transportado para o Hospital de Faro. Luís Montenegro já falou com o ex-presidente da República, está tranquilo e muito bem disposto. Já tive a oportunidade de falar ao telefone com o ex-presidente Marcelo Rebelo de Sousa, que encontrei tranquilo e restabelecido, disse o primeiro-ministro Luís Montenegro, que já conversou então com Marcelo Rebelo de Sousa, que tinha sido transportado para o hospital no Algarve, o Hospital de Faro, depois de se ter sentido mal. Foi transportado para o hospital por precaução, depois de uma indisposição. Encontra-se bem, indicam à Lusa também várias fontes, entre as quais uma fonte hospitalar. O ex-chefe de Estado entrou no Hospital de Faro, para onde foi transportado por precaução, como referi, por volta das 4 da tarde, um pouco antes das 4 da tarde. Luís Montenegro prometeu hoje transparência absoluta na compra de fragatas e apoia o processo de Nuno Melo a André Ventura. O líder do governo diz que será feito tudo o que é possível para garantir transparência. Disse também que a lei e a decência pública se devem aplicar a todos. O primeiro-ministro assegurou esta quarta-feira que o governo trata a aquisição de fragatas à Itália com clareza e transparência absolutas e considera totalmente legítimo que o ministro da Defesa queira processar o líder do Chega e o jornal 24 Horas. Luís Montenegro falava aos jornalistas na Marina de Cascais, depois de ter acompanhado operações do navio patrulha oceânico Setúbal da Marinha Portuguesa com o ministro da Defesa Nuno Melo e o chefe de Estado-Maior da Armada, o almirante Jorge Nobre de Sousa. Questionado sobre a polémica em torno da compra de 3 fragatas à Itália por cerca de 3,9 mil milhões de euros, o líder do governo disse estar assegurada a clareza e a transparência absoluta do negócio, do todo o processo, e que será feito tudo o que é possível para garantir transparência. O país testemunhou hoje então um fenómeno muito raro, um eclipse total do Sol. Começou por volta das 18h30 e vai terminar às 20h30. Teve o seu ponto alto há cerca de meia hora. A informação aqui está de volta às 7 da manhã.

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1: Uma equipa da Universidade de Yale descobriu que o rato espinhoso dourado, uma espécie que vive nos desertos do Médio Oriente, poderá ajudar a explicar como envelhecer de forma mais saudável. Ao contrário da maioria dos ratos, que vivem menos de um ano na natureza, este pequeno mamífero pode viver até 5 anos, mantendo grande parte das suas capacidades físicas e cognitivas. Os cientistas encontraram níveis muito elevados de uma proteína chamada colostrina, também associada à longevidade em seres humanos centenários. Esta proteína ajuda a eliminar proteínas danificadas, reduz a inflamação e está ligada a um envelhecimento mais saudável. O estudo revelou ainda que o sistema imunitário destes animais se mantém funcional durante muito mais tempo do que outras espécies. Os investigadores acreditam que compreender estes mecanismos pode no futuro contribuir para o desenvolvimento de estratégias que promovam um envelhecimento saudável também nos seres humanos.
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1: Odele é o nome que passamos a partir de hoje a ter como residente na Avenida. O músico, compositor e produtor britânico, mas de ascendência nigeriana, tem entretanto um dos discos mais interessantes das últimas semanas. For a Good Time saiu a 31 de julho e graças a temas como Get Down, Trying Things ou Coming Home, esta com George Smith, nunca mais saiu da minha lista. São escolhas de primeira, mas na verdade todo o disco merece ser ouvido. Hoje na Avenida fica outro exemplo, Rush, a canção que abre For a Good Time e mostra a nova fase de Odile. Agora, mais focada em criar atmosfera, intimidade e tensão emocional do que propriamente em mostrar virtuosismo. Mamãe.

0: Esta é Rush, música de Odile, hoje em destaque na Avenida. O tema do álbum For a Good Time fala sobre a intensidade e complexidade de uma grande paixão. Sem ficar preso a estilos, Odile serve assim uma canção de R&B alternativo e Afrofusion. Para ouvir, também em podcast em marginal.fm.
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